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8: O Momento 3 desta semana destaca a trajetória de Arnaldo Antunes, Elton Medeiros e Haroldo Barbosa. A celebração começa com os 66 anos de vida de Arnaldo Antunes, completados no dia 1º de setembro. Arnaldo fez parte da banda de rock Titãs, onde se tornou conhecido nacionalmente. Além disso, também é um dos integrantes do grupo Tribalistas. O paulistano reúne trabalhos como poeta, cantor, compositor na MPB e no rock nacional. O calendário da música também lembra Elton Medeiros pelos 7 anos de sua morte no dia 3 de setembro. Parceiro de nomes como Paulinho da Viola e Zequete, o compositor e ritmista carioca marcou a história do samba urbano. E no dia 5 de setembro, as homenagens vão para Haroldo Barbosa, em memória aos seus 47 anos de morte. Compositor, humorista e radialista. Ele assina obras gravadas por diversos intérpretes do repertório brasileiro. Na Rádio Nacional foi roteirista de O Grande Teatro, de César Ladeira, e organizador de uma orquestra sinfônica, composta por 68 músicos. Vamos ouvir agora grandes obras que marcaram a carreira desses artistas da nossa música. Socorro, na voz de Arnaldo Antunes, composição dele em parceria com Alice Ruiz. De Elton Medeiros e Tom Zé, na voz do próprio Tom Zé, e de Conversa em Conversa, de Haroldo Barbosa e Marino Pinto, na interpretação de João Gilberto.
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0: Esse foi o Momento 3. Produção de Janira Goulart. Trabalhos técnicos, Alberto Paris. Locução, Marli Arboleia. Sonoplastia, Messias Melo.
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2: Rádio Nacional. 9:13. Seguimos ouvindo Maria Bethânia, Reconvexo.

0: beijo, Margot.
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Balada do Amor Inabalável, Samuel Rosa, Loborges e Fernanda Takai. Música de Samuel Rosa e Fausto Fawcett. Medo de Avião Belchior e Amelinha de Belchior. Aviso aos navegantes, Lulu Santos. Jardes Macalé, Revendo os Amigos.

0: Aí você ouviu o Sal da Terra, Beto Guedes, música dele, Ronaldo Baixos, Revendo Amigos, Jardes Magalé, dele e o Ali Salomão.
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0: 9h52, fechando mais uma hora, Flávia Bittencourt, Coco e João Donato, do jeito que sei.

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0: Rádio Roda de Choro apresenta o emblemático álbum Vibrações, último disco de Jacó do Bandolim e seu conjunto Época de Ouro. Lançada em 1967, em meio ao sucesso da Bossa Nova, da Jovem Guarda e dos festivais de música na televisão, quando o choro era considerado fora de moda, Vibrações reafirmou o reconhecimento ao talento musical de Jacó do Bandolim. O álbum impressiona pelo apuro técnico e pela qualidade sonora impecável. Marcas que acompanharam a produção fonográfica de Jacó. Quase 6 décadas após seu lançamento, o disco permanece vivo como um pilar da história do choro. Jacó Pique Bittencourt nasceu no Rio de Janeiro em 1918. Iniciou-se na música tocando violino, mas foi o bandolim um instrumento que se tornou seu companheiro por toda a vida. Autodidata, aos 15 anos de idade, venceu um concurso na Rádio Guanabara e foi contratado pela emissora, onde passou a atuar com o grupo Jacó e Sua Gente. Lançou seu primeiro disco em 1947 pela gravadora Continental, acompanhado pelo violonista César Faria e seu conjunto. O pai de Paulinho da Viola se tornaria seu parceiro mais frequente e um dos maiores conhecedores de seu repertório. Em seguida, transferiu-se para a gravadora RCA. Após tocar e gravar por mais de uma década, acompanhado pelo famoso grupo Regional do Canhoto, Jacó do Bandolim decidiu montar uma nova formação, com instrumentistas de altíssimo nível. Vamos ouvir um trecho de sua entrevista ao Museu da Imagem e do Som, onde ele fala sobre a ideia de gravar o disco Vibrações e sobre a formação inicial do conjunto Época de Ouro.
1: Então agora me convenci e vou começar a gravar esta semana com a RCA Victor. Vou gravar um disco onde estará o Nigiano, onde estará o Lamento, onde estará um choro novo meu chamado Vibrações, mais algumas coisas, e na outra face, por sugestão do Sérgio Bittencourt e também do Franco Paulino, eu vou gravar 6 músicas das chamadas modernas, mas vou apresentá-las de uma forma tradicional.
2: Porque tudo também depende de experimentar no próximo domingo as reações do conjunto, o meu atual conjunto, que chama-se Época de Ouro, é integrado pelo Dino, maior violão de 7 cordas que eu já conheci, e um dos profissionais mais competentes, mais pontuais, mais estudiosos que eu conheço, Dino 7 cordas, César, pai de Paulinho da Viola, violão de 6, Carlinhos, de Niterói, também violão de 6, Jonas, cavaquinho, centrista que eu criei, e Gilberto Dávila, pandeirista. Naturalmente, talvez eu coloque um auxílio contrabaixo para dar um pouco de volume, e talvez mais um ritmo ou 2.
0: Você ouve agora a faixa título do álbum Vibrações, composição então inédita de Jacó Pique Bittencourt, que traz um solo de rara beleza com o autor ao bandolim.

Acabamos de ouvir Receita de Samba, música inédita de Jacó, em 1967, ano de lançamento do álbum Vibrações, que revela o talento do gênio do bandolim também para compor sambas. E antes ouvimos a faixa título do disco, ambas com o autor ao bandolim, acompanhado por Dino Sete Cordas, César Faria e Carlinhos Leite aos violões, Jonas Silva ao cavaquinho, Gilberto Dávila no pandeiro e Jorginho do pandeiro no ritmo. Além de três músicas de sua autoria, o repertório do disco Vibrações inclui também composições de autores consagrados, sem deixar de fora compositores pouco conhecidos na época, como também bandolinista Juventino Maciel. Continuando Roda de Choro, vamos ouvir Ingênuo, música de Pixinguinha e Benedito Lacerda.

Acabamos de ouvir Pérolas, a terceira composição inédita de Jacó do Bandolim, registrada no álbum Vibrações. E antes ouvimos Ingênuo, de Pixinguinha e Benedito Lacerda, ambas com Jacó do Bandolim, acompanhado pelo conjunto Época de Ouro, formado por Dino Sete Cordas, César Faria e Carlinhos Leite aos violões, Jonas Silva ao cavaquinho, Gilberto Dávila no pandeiro e Jorginho do pandeiro no ritmo. 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Jacó do Bandolim não gostava do termo regional, utilizado como referência ao grupo instrumental de choro, porque o considerava ultrapassado. Formou o conjunto Época de Ouro em 1964 e seu nome apareceu inscrito na capa do álbum Vibrações, que trouxe também um texto em defesa do abandono da palavra regional na contracapa. Continuando o Roda de Choro, vamos ouvir Assim Mesmo, composição de Luiz Americano com solo de bandolim, que lembra a introdução de Noites Cariocas, outro sucesso de Jacó.

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2: 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E eu agradeço muito a Deus. 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

Acabamos de ouvir a Valsa Fidalga, de Ernesto Nazaré. Jacó Pique Bittencourt era dono de um espírito controverso. Criticava o que considerava um excesso de modernidade na música brasileira e, ao mesmo tempo, era capaz de realizar experimentações com instrumentos musicais que resultavam em sonoridades pouco convencionais. Fã confesso da canção Chega de Saudade, de Tom Jobim e Vinícius de Moraes, Jacó recebeu a comenda da Ordem da Bossa no Clube de Jazz e Bossa do Rio de Janeiro, no mesmo ano do lançamento do álbum Vibrações. Continuando Roda de Choro, vamos ouvir a versão instrumental de Lamentos, composição de Pixinguinha, que ganhou letra de Vinícius de Moraes nos anos 1960. Interpretada por Jacó do Bandolim, Dino Sete Cordas, César Faria e Carlinhos Leite aos violões, Jonas Silva ao cavaquinho, Gilberto Dávila no pandeiro e Jorginho do pandeiro no ritmo.

Acabamos de ouvir Cadência, choro do bandolinista juventino Maciel, e Murmurando, composição de Mário Rossi e Otaviano Romero Monteiro, o Fonfon. E antes ouvimos Lamentos, choro de Pixinguinha. Todas gravadas no álbum Vibrações, lançado em 1967. Interpretadas por Jacó do Bandolim e seu conjunto Época de Ouro. Funcionário público por profissão, Jacó do Bandolim foi um incansável divulgador do choro. As rodas em sua casa ficaram famosas e promoveram encontros memoráveis que ajudaram a escrever a história da música brasileira. Jacó foi também um dos responsáveis pela criação do Clube do Choro de Brasília, que tem expressiva atuação na capital federal até hoje. Continuando o Roda de Choro, que apresenta o álbum Vibrações, de Jacó do Bandolim e seu conjunto Época de Ouro, vamos ouvir Florô, de Benedito Lacerda.

Encerramos o Roda de Choro, que apresentou o álbum Vibrações, ouvindo Florô, Brejeiro e Vesper, composições de Benedito Lacerda, interpretadas por Jacó do Bandolim e seu conjunto Época de Ouro, formado por Dino Sete Cordas, César Faria e Carlinhos Leite aos violões, Jonas Silva ao cavaquinho, Gilberto Dávila no pandeiro e Jorginho do pandeiro no ritmo. Roda de Choro é uma realização da Rádio MEC, com produção e roteiro de Samanta Ribeiro, sonoplastia de Silas Mendes e Vinícius Sampaio, e coordenação de produção de Adriana Ribeiro. Este programa contou com pesquisa realizada na discoteca das rádios MEC Nacional e no site da Casa do Choro. Eu sou Raquel Ricardo e espero você no próximo Roda de Choro.

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E abrindo nossa edição de hoje, você ouviu Tânia Maria, Aie, faixa do álbum Intimidade, lançado em 2005 pela gravadora Blue Note Records. E assim começa mais uma edição do Beco da Bossa aqui na Rádio Nacional. Olá, eu sou o Gil de Souza e toda sexta-feira, às 11 da noite, temos esse momento de audição dedicado ao samba jazz, à bossa nova e também outras evoluções da mesma espécie. Com curadoria musical, roteiro e edição deste que vos fala, o tratamento de áudio e suporte técnico de Tiago Henriques, o Beco da Bossa é uma produção da equipe da Rádio ENF, emissora da Universidade Estadual do Norte Fluminense Darcy Ribeiro, parceira da Rede Nacional de Comunicação Pública. Na edição de hoje, vamos ouvir Mônica Salmazo e André Memari, com releitura de Milton Nascimento e Caetano Veloso, o duo Neves e Silva, Amaro Freitas, Adauri Moté Trio, com uma releitura de Johnny Alf e Letieres Leite e Orquestra Rampless. Então, vamos de música. Como de costume, nossa faixa de cada edição é sempre nossa saideira e assim faremos. No final desta edição, vamos ouvir a cantora e pianista Tânia Maria. Mas agora, você ouve uma releitura de Ya Tratá com a cantora Vanessa Moreno e o pianista Salomão Soares. Beco da Bossa, edição de hoje, Ya Tratá.

Você ouviu o Milton Banana Trio, Cidade Vazia, faixa do álbum Balançando com Milton Banana Trio, de 1966. Antes ouvimos o pianista Adauri Moté, acompanhado pelo baixista Berval Moraes e Vitor Vieira na bateria, com sua releitura de Fim de Semana em Eldorado, composição de Johnny Alf, faixa do álbum Mestres do Samba Jazz, lançado em 2022. E você ouve agora Neves e Silva, Misericórdia, e na sequência, Letieres Leite e Orquestra Rampless, Coisa Número 2.

Fechando a sequência, Amaro Freitas, com seu trio formado por Jean Elton no baixo acústico e Hugo Medeiros na bateria, Encruzilhada.

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Você ouviu a cantora Mônica Salmazo e o pianista André Memari, A Terceira Margem do Rio, faixa do álbum Milton, lançado em 2022, uma homenagem à obra de Milton Nascimento. A composição é de Milton Nascimento e Caetano Veloso, inspirada no conto homônimo de João Guimarães Rosa, publicado no livro Primeiras Histórias. E assim o Beco da Bossa de hoje fica por aqui. Eu agradeço pela sua companhia em mais um momento de audição. Continue na sintonia da Rádio Nacional. Não deixe de seguir no Instagram o arroba Rádio Nacional BR e também o arroba Beco da Bossa. Com a curadoria musical, roteiro e edição deste que vos fala, o tratamento de áudio e suporte técnico de Tiago Henriques, o Beco da Bossa é uma produção da equipe da Rádio Enf, emissora da Universidade Estadual do Norte Fluminense Darcy Ribeiro, parceira da Rede Nacional de Comunicação Pública. E para fechar, vamos com nossa faixa tema desta edição. No início do programa, ouvimos a releitura com Vanessa Moreno e Salomão Soares. E agora, vamos ouvir Tânia Maria e A Tratar, faixa do álbum Viva Maria, de 1980. Um samba jazz vibrante e progressivo, com a mistura da batida quente do samba, com a harmonia e improvisação do jazz. E A Tratar é um título que vem do sânscrito e em tradução livre significa jornada de transformação. Aqui é Gil de Souza e eu te espero na próxima sexta-feira, às 11 da noite, com mais uma edição do Beco da Bossa. 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
1: 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Céu, a nave vai. Composição de Jorge do Peixe.

Ouvimos Titãs para dizer adeus, composição do Nando Reis e Tony Bellotto. Marcelo Genesi, Laura Lavieri, Tempestade, música de Marcelo Genesi. Marisa Monte, Até Parece, composição dela com Dadi, Carlinhos Brau e Arnaldo Antunes. E agora você ouve Baiana System, Invisível.

Paralamas do sucesso do Herbert Viana, Tendo a Lua. Ana Rato, dela, Penumbra. Tivemos também Baiana System, Invisível, música de Russo Passapusso. 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Tim Maia, Que Beleza.

0: Rita Benedito, Mambo da Dor, música de Zé Cavaleiro. Antes tivemos Tim Maia, Que Beleza.
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0: Flávio Venturini, Amor de Índio.

Nina Becker, Renato Martins é o compositor da música Volte Sempre. Antes, Ângela Rorô cantou Amor, Meu Grande Amor, dela e Ana Terra. 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Casuarina, Certidão.

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1: Vamos seguindo por aqui, em mais esta hora aqui na Rádio Nacional, música brasileira em primeiro lugar, Paula Lima, 4.

0: Acabamos de ouvir Skank Negra Li, Ainda Gosto Dela, do Samuel Rosa e Nando Reis. Antes, Marco Ribas, dele Aurora da Revolução. Paula Lima, de Eugênio Dali, 4.
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0: E agora tem Fagner com a música Espumas ao Vento.

0: Nós ouvimos Tribalistas, composição deles, Já Sei Namorar. Maria Gadu, do Caetano, Oração ao Tempo. Fagner, de Acioli Neto, Espumas ao Vento.
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0: Elis Regina, Madalena.

0: Nós ouvimos Cássia Eller, ECT, música de Carlinhos Brown, Nando Reis e Marisa Monte. O Wilson Simonal cantou Veste Azul, de Nonato Buzar. E Elis Regina, de Ivan Lins e Ronaldo Monteiro, Madalena.
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0: Jorge Benjor, salve simpatia.

0: Ouvimos Marcos Valle, dele e Paulo Sérgio Valle, Água de Coco.
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0: Aqui na Rádio Nacional, Rosa Passos Azul.

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1: 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E agora a gente vai ouvir Gilberto Gil, Maracatu Atômico.

Os novos baianos cantando de Ari Barroso, Isto Aqui O Que É. Tivemos também Maria Bethânia, Santo Amaro, música de Roque Augusto e Délcio Carvalho. Gilberto Gil de Jorge Maltner e Nelson Jacobina, Maracatu Atômico. 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Tulipa Ruiz, do Amor.

Zélia Duncan nos Lençóis desse reggae, composição dela com Christian Noyens, e tivemos também Ivete Sangalo e Criolo do Tim Maia, Réu Confesso. Tulipa Ruiz, dela do amor. 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E agora você ouve Seu Jorge, Dia de Comemorar.

0: Martinália, Alegre Menina, música de Dorival Caymmi e Jorge Amado. Maria Rita, Aprendendo a Jogar, música do Guilherme Arantes. Seu Jorge dele, Pretinho da Serrinha e Roger, a música Dia de Comemorar.
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0: Loborges, Chega pra Ficar.

0: Nós ouvimos Geraldo Azevedo, Dona da Minha Cabeça, dele e do Fausto Nilo. Antes, Ed Mota, Solução, composição de Bombom e Ed Mota.
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0: Vamos ouvir agora Djavan, e ele canta Samurai.

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1: Você ouve agora Beto Guedes, Feira Moderna.

Chico Buarque, Feijoada Completa. Antes tivemos Céu, dela e Beto Vilares, Cordão da Insônia. Beto Guedes, Feira Moderna, de Beto Guedes, Fernando Brant e Ronaldo Bastos. 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Você ouve aqui na Rádio Nacional, Celso Fonseca, Queda.

0: Essa foi a Baby do Brasil, Menino do Rio, música de Caetano Veloso. Tivemos também Fernanda Takai, de Zequete, Hortêncio Rocha, Diz Que Fui Por Aí. Celso Fonseca, Queda.
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0: E agora tem Afonsinho, Aquela Bossa Xé.

Ouvimos Marisa Monte, Panis et Circens, de Caetano e Gil. Tivemos também Arlindo Cruz, dele Maurição e Fred Camacho, O Que É o Amor. Afonsinho, dele Ronaldo Bastos, Aquela Bossa Axé. Moraes Moreira, Meninas do Brasil.

Ouvimos Zé Cavaleiro, Minha Casa, de Zé Cavaleiro. Antes tivemos Moraes Moreira, do Fausto Nilo e Moraes Moreira, Meninas do Brasil. 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Você ouve agora Marisa Mushansky, dela Não Percebeu Ainda. Pense em quem...

0: Ouvimos Zizi Posse com participação do Vitor Ramil, 1 e 2.
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0: Simone, Certas Noites, de Adriana Calcanhoto e Dé Palmeira.

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1: E agora você ouve Raul Seixas, Metamorfose Ambulante.

0: Tiago York, Saudade Boa, música de Duda Rodrigues e Tiago York. Caetano Veloso, Dele Qualquer Coisa. Raul Seixas, Metamorfose Ambulante.
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0: E agora você ouve Adriana Calcanhoto, Maresia.

Gal Costa, Tigresa, música do Caetano Veloso. Vanessa da Mata, dela, Só Você e Eu. Ouvimos também Adriana Calcanhoto, Maresia, música de Paulo Machado e Antônio Cícero. Aqui na Rádio Nacional agora tem Clara Nunes, Morena de Angola, do Chico Buarque.

0: Chico Buarque, Samba de Orli, dele Vinícius de Moraes e Toquinho. Antes, Vinícius Cantuária, Coisa Linda.
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0: Milton Nascimento aqui na Rádio Nacional, Certas Canções, dele e Tunai.

0: Essa foi a Leila Pinheiro cantando Pela Ciclovia, de Marcos Valle e Jorge Vercillo. Antes, Rodrigo Alarcón, dele e Niela Moura, a da Castanha.
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0: Os Gonzagas e Chico César aqui na Rádio Nacional, no Passo Que a Vida Me Leva. Música de Carlos Henrique, José e Yuri Gonzaga.

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7: Olá, ouvinte nacional, seja muito bem-vindo, muito bem-vinda. Você que sintonizou o rádio agora em Brasília, São Paulo, Recife, Rio de Janeiro e São Luís do Maranhão, ligados aqui na Nacional. Eu sou Milton Rocha e a partir de agora apresento para você a programação musical de Leila Sena com o melhor da música brasileira. Hoje começamos com Belchior.

Você ouviu Skank de Chico Amaral e Samuel Rosa, Vou Deixar. Antes, Roberta Sá, de Rodrigo Maranhão, Samba de um Minuto. Abrindo o bloco, Belchior, dele mesmo, Velha Roupa Colorida. 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Você ouve agora Baby do Brasil.

Tivemos aí Lulu Santos, dele Nelson Motta, Como a Onda. Paulinho Mosca, dele mesmo, Tudo que a Gente Quis. Abrindo o bloco, Baby do Brasil. De Baby do Brasil, um auê com você.

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3: A Nacional recebe agora Cássia Heller.

Você ouviu Ed Mota de Bombom e Ed Mota Solução. Clube do Balanço de Bebeto e Luiz Wagner. Segura Nega, a primeira Cássia Eller. De Alice Ruiz e Arnaldo Antunes, Socorro. 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Eu apresento agora para você Vanessa da Mata.

Ouvimos Maria Gadú, de Caetano Veloso, Oração ao Tempo. Frejá, de Adriana Calcanhoto, Vambora. Abrindo o bloco, Vanessa da Mata, Dela e Papatinho.

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5: Muito bem, estamos de volta na Nacional com o melhor da música brasileira. Vamos ouvir agora Jorge Benjor.

0: Ouvimos Hélia Duncan, de Itamar Assunção, Vi, Não Vivi. Titãs, de Sérgio Brito, Epitáfio. Abrindo o bloco, Jorge Benjor, dele mesmo, Um Babaraú.
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0: Eu trago agora para você, na Nacional, Maria Bethânia.

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0: Ouvimos Toquinho de Toquinho e Paulo César Pinheiro, Outros 500. Céu de Caetano Veloso, Tropicália. Maria Bethânia de Chico César, Onde Estará o Meu Amor.
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0: Eu apresento agora para você Fred Martins, de Fred Martins e Marcelo Diniz, Tempo Afora. Onde

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1: A vida é a arte do encontro, embora haja tanto desencontro pela vida. 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
1: Olá, ouvintes das rádios Nacional e MEC. Eu sou Renata Lima e este é o Bate-papo com a Ouvidoria, o espaço de escuta cidadã da Empresa Brasil de Comunicação.
2: Eu sou Edson França. Hoje vamos falar de um programa que percorre o Brasil de um jeito diferente, pelas imagens captadas do alto.
3: E eu sou Gal Bastos, porque ver o Brasil de cima também desperta o desejo de olhar mais de perto.
1: Helicópteros e drones revelam cidades, praias, serras, rios e construções por ângulos que dificilmente percebemos quando estamos no chão.
2: É a proposta do Brasil visto de cima, percorrer cartões postais e lugares menos conhecidos, revelando belezas, curiosidades e contrastes do país.
1: E o telespectador não contempla apenas as paisagens, ele observa, compara e pergunta.
2: As manifestações recebidas pela ouvidoria revelam diferentes percepções sobre o Brasil visto de cima.
3: Em minha casa, vivem 4 adultos, todos admiradores do Brasil visto de cima. Reconhecemos o valor histórico, cultural e paisagístico da produção e a qualidade das imagens.
2: O reconhecimento ao programa não exclui observações críticas.
3: Gostaria de ver mais cidades do Norte e do Nordeste, como Natal, Paraíba, Pernambuco, Sergipe, Alagoas e Bahia.
2: A gerência de programação e exibição informou que as 5 temporadas retratam todas as regiões.
1: Essa atenção do público se estende a diferentes aspectos da experiência de assistir ao programa.
3: A legenda está muito rápida,

0: e com fonte pequena. Sugiro aumentar o tempo de exibição e o tamanho da fonte.
1: Outras manifestações apontaram desequilíbrio entre a trilha sonora e a narração.
0: Adoro assistir, mas o fundo musical atrapalha quem ouve.
2: E houve quem identificasse uma informação incorreta.
0: Na chamada do Brasil Visto de Cima, informaram que a Chapada dos Guimarães fica em Mato Grosso do Sul, mas, na verdade, ela fica em Mato Grosso.
1: Em resposta às manifestações, a Diretoria de Conteúdo e Programação esclareceu que o Brasil Visto de Cima é uma obra licenciada para exibição pela TV Brasil e que elementos da obra original, como formato, edição, narração e trilha sonora, são de responsabilidade de seus produtores.
2: Legenda, trilha sonora, informação geográfica são detalhes para alguns e aspectos importantes para quem assiste.
1: A experiência do público também depende de conseguir assistir ao programa.
0: Quando chega o horário do Brasil Visto de Cima, a televisão local transmite outro conteúdo.
2: A gerência da Rede Nacional de Comunicação Pública de Televisão explicou que as emissoras afiliadas podem reservar parte da grade para conteúdos locais e produções próprias, conforme os contratos de afiliação.
1: Sob a perspectiva da ouvidoria, essa dinâmica reforça a importância de informações claras sobre a programação, especialmente para o telespectador que se organiza para acompanhar determinado conteúdo.
2: Há também quem procure continuar assistindo depois da transmissão.
0: Como posso rever o Brasil Visto de Cima no aplicativo TV Brasil Play?
1: A gerência de Transmídia e Portais informou que o programa está disponível no TV Brasil Play e que os episódios permanecem acessíveis por 5 dias após a exibição.
2: Informações sobre onde assistir, a programação das emissoras locais e as condições de acesso a conteúdos licenciados estão entre as dúvidas recorrentes dos usuários que procuram a ouvidoria. Reunir essas orientações no site do programa pode facilitar o acesso do público à programação.
1: O olhar do público revela outras dimensões, o que chama atenção, o que provoca dúvidas e o que pode ser percebido de diferentes maneiras.
2: O programa mostra o Brasil visto de cima. A ouvidoria registra o Brasil visto por quem está do outro lado da tela. E por hoje é isso. Até o próximo Bate-Papo com a Ouvidoria.
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2: Gal Bastos, Renata Lima e Whitson França na apresentação,
0: Roberta Dante na revisão,
2: Lucinha Safatler e Jaime Batista na operação de áudio,
1: e Messias Melo na sonoplastia.
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0: coisa. Ih, nem vem, nem vem. Sai pra lá. 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
25: Muito bem, estamos de volta na Nacional com o melhor da música brasileira. Eu trago agora para você Martinália.

0: Você ouviu Marina Lima, de Marina Lima e Tavinho Paz, Gata Todo Dia. Samba Sonics, de Jorge Benjor, Take It Easy, My Brother Charles. Abrindo o bloco, Martinália, de Baden Powell e Vinícius de Moraes, Tempo Feliz.
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0: Seguimos com Boca Livre.

Você ouviu Mariana Aidar de Zezum, Te Faço um Cafuné, Tiago York de Renato Russo, Tempo Perdido, a primeira Boca Livre, de Zé Renato, Juca Filho e Cláudio Nutti, Toada. 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Vamos ouvir agora Maria Gadu, dela mesma, Dona Sila.

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1: Muito bom dia, bom dia. Eu sou Cirilo Reis. E vamos ficar juntos até às 10 horas, tá? E o nosso zap para sua comunicação, para sua mensagem é 971-199966. O som está a cargo de Fábio Luiz, o DJ Fabinho. Ele que mudou o som nítido e forte da sua Rádio Nacional para todo o planeta Terra. A Rádio Nacional que está completando agora, no próximo dia 12 de setembro, 90 anos de existência. Quer dizer, 90 anos ao lado do ouvinte, sempre procurando informar, orientar, né? Transmitir cultura. É isso aí, a Rádio Nacional que continua 90 anos e cada vez mais remoçada, cada vez mais atual, não é isso? Pois é, a Rádio Nacional não envelhece apesar da idade, né? 90 anos de existência. Muita gente fala 90 anos de vida, né? Mas não, 90 anos de existência. Vida, quem tem vida são as plantas, os vegetais, os animais, né? Tem vida, né? Mas é isso aí, são 8 horas e 2 minutos no Rio. Já anotou o nosso zap? Já anotou? Vamos lá, de novo. 971-199966. Beleza? É isso aí, um ótimo sábado para você. Tá pintando o solzinho aí, mas não acredita nesse sol não, hein? Esse sol aí é pura fantasia, pura fantasia. Já já eu vou dizer o tempo para você e parece que... não sei não, hein? Só para começo de assunto, parece que a temperatura vai lá embaixo. Você vai ter que tirar cobertor, agasalho, tudo do armário, tá? 8 horas e 2 minutos, um ótimo dia, ótimo final de semana para você. E vamos começando com o a música, a melhor música para você que é o melhor ouvinte do mundo.

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1: É, Manhã Nacional, aqui pela sua Rádio Nacional do Rio de Janeiro, alegrando a sua manhã de sábado, não é? Olha, agora são 8 horas e 13 minutos. O VLT está operando em esquema especial nesses dias de Rock in Rio. Você curte Rock in Rio, curte rock? Aqueles shows maravilhosos que são feitos lá, você curte? Você vai! Olha, o VLT está com um esquema especial, tá? Porque o Rock in Rio está mexendo com a vida da cidade, né? É tipo carnaval. O carnaval também mexe como mexe, né? Modifica trânsito, um monte de coisas, né? Horário de trabalho, aquela coisa toda. E o VLT também está entrando num esquema especial. A linha 1, entre o terminal Gentileza e o Santos Dumont, vai funcionar 24 horas neste fim de semana e também no próximo fim de semana, né? Entre 11 da noite e 5 da manhã, haverá um serviço expresso com 3 a cada 60 minutos. Agora, nesse período, embarque e desembarque serão permitidos no terminal Gentileza, Rodoviária, Cordeiro da Graça, Carioca, Cinelândia e Santos Dumont. A partir das 5 da manhã, a linha 1 volta a operar normalmente com todas as paradas. As demais linhas do VLT funcionam de 5 da manhã até as 11 da noite. A tarifa é de R$ 5,00 e pode ser paga com cartão Jaé ou então Pix. Operação especial para os trens também, hein? Operação especial, atenção, trens também. Haverá trens extras durante a madrugada, durante esse período de Rock in Rio, com partidas de Deodoro para a Central do Brasil e da Central para Santa Cruz, Japeri, Saracuruna e Belford Roxo. As viagens serão realizadas de hora em hora e as estações Central do Brasil, Madureira e Deodoro vão funcionar 24 horas durante os dias do Rock in Rio. As demais estações ficarão abertas apenas para desembarque. Para a ida ao evento, né, ao Rock in Rio, os passageiros poderão utilizar normalmente os trens da grade regular, os horários normais. Orientação é programar o deslocamento com antecedência e consultar os canais oficiais da Trens RJ para informações sobre horários. Tem um ouvinte que mandou mensagem, né? Nosso ouvinte mandou mensagem para 971-199966. Vamos ouvi-lo? Ele é o Márcio Vanderlei, de Limoeiro, Pernambuco. Fala aí, Márcio.
2: Bom dia, Cirilo.
1: Bom dia.
2: Excelente sábado aí, viu, a todos, da Nacional. Um sábado abençoado.
1: Sim.
2: Né? Cirilo, se puder, toca aí, Feira do Mangaio, pra gente celebrar aqui a Feira Livre da nossa querida Limoeiro, né? Que é todo sábado.
1: É.
2: Toca aí com o Clara Nunes, valeu. Tem aquele solo de sivuca, né? Que eu acho que é sivuca que toca a sanfona. Pense num cabo pra tocar, velho. Valeu. Forte abraço, Cirilo. Bom final de semana pra todos aí da Nacional.
1: Valeu, valeu. É isso aí, né? É, tem Feira de Mangaio aí? Tem. Ah, então tá. O nosso Fabinho já tá no ponto pra tocar, viu, Márcio? Aqui tem também a mensagem do Leandro Silveira. E a mensagem dele, ele diz aqui: bom dia, Cirilo. Portela já tem samba para 2027. A Portela já escolheu samba. Olha só, se a gente tivesse, ia mostrar aqui agora, né? É, portanto, a final reuniu mais de 7 mil pessoas e teve musical sobre o baluarte, além da distribuição de chapéus Panamá e rosas brancas. Passava das 5 da manhã quando a Portela anunciou o samba enredo que vai levar para Marquês Sapucaí no Carnaval de 2027. O presidente da escola, Júnior Escapura, reuniu todos os segmentos em sua sala antes de anunciar que a parceria vencedora é formada

formada por Vanderlei Monteiro, Vinícius Ferreira, Jefferson Oliveira, Hélio Porto, Orlando Ambrósio, W. Correia e Rafael Gigante. A obra vai embalar o enredo Ao Mestre com Carinho, desenvolvido pelo carnavalesco Paulo Barros em homenagem a Monarco. A disputa final reuniu também as parcerias lideradas por... Opa, deixa eu ver aqui, leia mais... Por Jorge Batuque e Cecília Cruz. A disputa começou com 36 obras, 36 sambas e mais de 200 compositores. Hein? E com o resultado, Vanderlei Monteiro chega ao nono samba vencedor da Portela. O compositor já havia vencido em 2009, 2011, 2012, 2013, 2016, 2022, 2023 e 2024. Vinícius Ferreira e Rafael Gigante alcançam a quinta vitória na escola. Jefferson Oliveira chega à quarta e Hélio Porto à terceira. Todo mundo cobra criada, né, rapaz? Todo mundo cobra criada. Para Orlando Ambrose e W. Correia, o resultado representa a primeira conquista na azul e branco, né? Legal, rapaz. É, a escolha de samba enredo encerrou uma noite marcada por homenagens a Monarco e por uma viagem pela história da Portela. A escola distribuiu ao público 1000 chapéus Panamá e 1000 rosas brancas, elementos ligados à elegância e à imagem do compositor. Né? E hoje tem semifinal de samba enredo, sabe onde? Porto da Pedra, em São Gonçalo. Hoje é a semifinal. E 8 sambas concorrem nessa etapa, lá na Porto da Pedra. Aí vai ser na parte da noite e segue madrugada dentro. A samba não tem hora para acabar, não é? O enredo do Porto da Pedra é Porto Calunga. E a escola será a terceira e desfila na sexta de carnaval. Será a terceira a desfilar na sexta de carnaval. A quadra da Porto da Pedra, você que quer lá assistir a semifinal de sambas enredos hoje, a escolha, né? É ali na rua João Silva, 84, Porto da Pedra, São Gonçalo. Aqui no Manhã Nacional, Fabinho, é pouco papo e muita música. Uma programação feita na medida certa do seu bom gosto. Tá aí, Vanderlei, Márcio Vanderlei, tá aí pra você.

0: Amanhã é o seu programa Manhã Nacional, o seu programa de sábado aqui pela Rádio Nacional do Rio de Janeiro, hein? Olha, e o tempo está bastante instável, né? Esse solzinho agora de manhã é só para enganar, viu? Porque segundo previsões, o ar frio vai começar a derrubar as temperaturas, hein? Em alguns estados e também aqui no Rio de Janeiro, né? Essa queda se torna mais acentuada amanhã, domingo, e continua também segunda-feira, que é feriado da Independência. Quer dizer que o frio deve persistir amanhã, domingo, mais acentuado, e continua também segunda-feira. Olha, e deveremos ter chuva, hein? Muita chuva, segundo aqui a previsão. O César Soares aqui, que é meteorologista da Climatempo, está dizendo aqui que nós deveremos ter muita chuva nesse fim de semana, domingo, amanhã, né? Temporais no Rio de Janeiro. É um volume elevado de chuva que pode causar alagamentos, né? E também no fim do feriado, segunda-feira, a previsão é de bastante frio também. Quer dizer que, cuidado, hein? Muita chuva, segundo. De repente, a previsão pode nem se concretizar, mas já dizia minha avó, é melhor prevenir do que remediar. Se há previsão, é porque pode acontecer. E a previsão é muita chuva no Rio neste domingo, tá? 8h31 agora.
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0: Manhã Nacional aqui pela sua Rádio Nacional do Rio de Janeiro. O Léo de Campo Grande mandando mensagem dizendo, Cirilo Kings, né, adotou aí o palavreado da Gláucia Araújo, né? Valeu, Léo. Ele tá dizendo aqui, bom te ouvir, né, em um dia mais na semana. Bom final de semana, valeu. Quer ver mais aqui? Maria Auxiliadora. Cirilo, bom dia. Hoje é você e tá aplaudindo. Ai, que legal. Tenha um bom dia, um ótimo final de semana. Juízo, Cirilo. Aí, tá vendo? Pensando, me recomenda Juízo. Rapaz, esse Cirilo Reis é um caso sério, né? Mas vamos lá. É, agora há pouco a gente estava falando sobre a escolha de samba da Portela. A Portela escolheu samba essa madrugada, essa noite, né? Agora, esse final de semana é nobre, viu? É nobre para todo mundo do samba. Olha, três escolas de elite do Carnaval do Rio de Janeiro escolhendo seus hinos, seus sambas, para os desfiles de 2027. Das 12 agremiações, apenas a Unidos do Tuiuti já definiu o samba enredo que vai embalar seu desfile no próximo ano. Já definiu antes a Unidos do Tuiuti, mas hoje foi a Portela, também. Cristiano Ribeiro, ela traz a agenda das finais que começam logo mais à noite e vai se estender até o dia 20. Vamos lá, Cristiane.
3: Há 5 meses do Carnaval 2027, as escolas do Grupo Especial do Rio de Janeiro dão um passo importante para os desfiles, com a escolha dos sambas enredos que vão levar a Marquês de Sapucaí nos dias 7, 8 e 9 de fevereiro. A novidade desta temporada é que todo o circuito de eventos está sendo transmitido pelo canal no YouTube da Rio Carnaval TV. Das 12 agremiações, a Portela abre a rodada de decisões nesta sexta-feira, escolhendo entre 3 finalistas o samba para o enredo Ao Mestre com Carinho, de Paulo Barros, em homenagem ao cantor e compositor Monarco, um dos maiores nomes da história da escola. Ele morreu em 2021, aos 88 anos. Para o presidente da Liesa, a Liga Independente das Escolas de Samba, Gabriel Davi, as finais para a escolha dos sambas são o momento mais esperado do calendário do Rio Carnaval e lotam as quadras. Agora, segundo ele, com a transmissão online, todos vão poder acompanhar essa festa.
12: É uma oportunidade inédita de fazer com que o público do mundo todo acompanhe o que é de melhor nos bastidores da festa. Há 5 meses dos desfiles, as quadras estão lotadas, o YouTube é uma live atrás do outro. Eu tenho certeza que todo mundo que ama o Carnaval está acompanhando de pertinho onde quer que esteja. E as pessoas que não conhecem tanto estão aprendendo cada vez mais, não só o que as escolas vão levar para a avenida, mas todo esse processo de pré-carnaval.
3: O sábado é de dose dupla. Mangueira e Mocidade Independente de Padre Miguel definem a trilha sonora para seus enredos. A Verde Rosa vai falar do orixá Nhansã, também conhecida como Oiá, divindade cultuada no candomblé e associada aos ventos, tempestades e transformações. Já a Mocidade levará ao sambódromo a obra América Invertida, feita pelo artista uruguaio Joaquim Torres Garcia, em 1943, e que discute uma nova ordem no continente em que a América Latina apareça como protagonista e não os Estados Unidos. A sequência de finais prossegue na semana seguinte, com Beija-Flor na quinta-feira, dia 10, Vila Isabel 11, Salgueiro e Unidos da Tijuca no dia 12. Depois vem Imperatriz Leopoldinense e União de Maricá no dia 18, Viradouro 19 e Grande Rio no dia 20 de setembro, encerrando o calendário. O samba enredo da Paraíso do Tuiuti foi apresentado em 1º de agosto. A escola optou por encomendar a trilha para cantar Ciata, a Mãe Preta do Samba. O enredo conta a trajetória de uma das grandes matriarcas do samba. Foi na casa dela, na região central da capital fluminense, que surgiram as rodas, que ajudaram a consolidar o ritmo, hoje considerado patrimônio cultural e material da humanidade. Da Rádio Nacional no Rio de Janeiro, Cristiane Ribeiro.
0: A ouvinte Maria José de Dugri Caxias, né, desejando aqui a todos os ouvintes um ótimo sábado, excelente final de semana. E agora há pouco nós anunciamos aqui o samba que a Portela tinha escolhido hoje o seu samba enredo, né, Fabinho? Agora há pouco, deixa eu ver aqui de quem é o samba enredo outra vez aqui. É um time bom aqui. O samba enredo é de Vanderlei Monteiro, Vinícius Ferreira, Jefferson Oliveira, Hélio Porto, Orlando Ambrosio, W. Correia e Rafael Gigante, não é? O samba homenageando o Monarco, que é o tema da Portela nesse ano de 2027. E ele, que é professor especializado em samba, quando eu disse aqui isso, ele mandou o samba da Portela para a gente tocar. Então a Rádio Nacional vai ser a primeira rádio a tocar o novo samba da Portela para o Carnaval 2027. Tá aí, homenageando o Monaco, Portela 2027.

0: Marinhos, Mato Cruz e Madureira, opa, é tudo nosso!
1: É este o samba que a Portela vai levar para Marquês Sapucaí no Carnaval 2027. Obrigado ao Leandro Silveira, nosso colaborador, professor, né, o cara que sabe tudo, tá por dentro do que acontece no samba. É isso aí. Valeu, Leandro Silveira. São 8 horas e 45 minutos. Deixa eu ver aqui. Meu amigo Fábio Luiz. Rapaz, aconteceu a mesma coisa aqui. Pera aí. Mandou naquele esquema aqui. Deixa eu ver aqui, Fábio Luiz. Não. Ué. Ah, depois você dá uma olhada aqui, porque é um convite do Pado aqui, mas ele mandou num sistema aqui, rapaz. Ah, deixa eu ver, você baixou aqui, será que eu aprendi, Fábio Luiz? Vamos ver, será que eu aprendi, rapaz? Não aprendi não, é melhor daqui a pouco, depois que o Fábio Luiz fizer. Mas vamos lá, tem uma informação aqui. Barabarabarabá. Você já comeu carne de jumento, ô Fábio Luiz?
2: Já.
1: Já mesmo? E como é que é? Boa? É gostosa? É? É porque o Piauí, rapaz, enviou mais de cerca de 3.500 jumentos para abate em frigoríficos da Bahia entre janeiro e agosto desse ano, hein? Segundo a Agência de Defesa Agropecuária do Estado, o número é quase 3 vezes maior que o registrado em todo o ano de 2000. Olha só, de janeiro a agosto, olha só, mais de 3.500 jumentos enviados para abate na Bahia. E esse número já é, antes de terminar o ano, em agosto, 3 vezes mais do que todo o ano de 2025, né? Segundo pesquisadores, o aumento está ligado à maior demanda internacional pela pele do jumento, rapaz, né? É, no mercado asiático, cada pele pode ser vendida por até R$4.000, né? É isso aí. Agora são 8 horas e 46 minutos, 8 e 46. Fábio Luiz, homem de música? Então vamos lá. Solta o som, maestro.

0: É o seu programa Manhã Nacional pela sua Rádio Nacional do Rio de Janeiro. Lembrando que a Rádio Nacional está completando 90 anos, dia 12. Dia 12 vai ser o próximo sábado, Fabinho. Então, daqui a uma semana, a Nacional completando, comemorando 40 anos, inclusive com uma programação especial. Eu estarei junto com a Gláucia Araújo à tarde. De 3 às 5 da tarde, no sábado, dia 12, não é? Olha, a Secretaria Municipal de Saúde do Rio prorrogou até o dia 12 de setembro, até sábado próximo, aniversário da Rádio Nacional, a campanha de multivacinação para crianças e adolescentes menores de 15 anos. A iniciativa percorre toda a cidade e oferece oportunidade para pais e responsáveis atualizarem a caderneta de vacinação. As equipes avaliam cada caderneta e aplicam somente as doses necessárias. Para vacinar, é preciso apresentar documento de identidade e, se possível, a caderneta e o comprovantes anteriores. Os imunizantes estão disponíveis em todas as 241 unidades de atenção primária, que são clínicas da família e centros municipais de saúde do município, e também unidades do Supercentro Carioca de Vacinação em Botafogo, que é aberta todos os dias de 8 da manhã até 10 da noite, na Zona Oeste, no Parque Shopping Campo Grande, seguindo o horário de funcionamento do shopping, e na Zona Norte, o Shopping Nova América. Agora, para saber a unidade de atenção primária mais próxima, basta acessar o portal Onde Ser Atendido. Ou seja, prefeitura.rio/onde-ser-atendido, tá? E nós temos aqui... Ah, temos um convite, rapaz. Vamos ao convite? É o cantor Pádua. Ele tem show. Vamos lá, Pádua.
1: Olá, ternurinhas e tremendões. Olá, geração Papo Firme. Bom dia, Cirilo Reis.
0: Bom dia
1: aos ouvintes da Rádio Nacional. Aqui é o cantor Pádua. Eu quero convidar a todos vocês para uma grande viagem no tempo. Dia 10 de setembro, quinta-feira, às 18 horas, cedinho, no Teatro do Bangu Shopping. 60 nos tempos da Jovem Guarda. Pela segunda vez nesse teatro maravilhoso do Bangu Shopping. Iremos cantar Roberto, Erasmo, Vanderléia, Rony Von, Agnaldo Timóteo, The Fivers, Renato e seus Blue Caps, Maritza Fabiani, Leno e Lilian, Vanusa, Gerry Adriani e muitos outros. É um show de muita nostalgia e emoção. É música. Quero agradecer a você e as nossas ternurinhas e tremendões que fazem essa história continuar viva. 60 nos tempos da Jovem Guarda, dia 10 de setembro, quinta-feira, às 18 horas, no

0: aquela festa de arromba. Beijos!
1: É isso aí, turma. Por ser da Zona Oeste, ó, quinta-feira, showzaço do Pádua. E que beleza, maravilha. Vamos àquela música especial para ouvidos especiais como os nossos, Fabinho. Vamos lá?
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7: É isso aí, Manhã Nacional, aqui pela sua Rádio Nacional do Rio de Janeiro. Seu programa de sábado, é todos os sábados, não é isso? Olha, deixa eu ver aqui. Ô, Fabinho, você sabia que o telefone celular, a primeira ligação foi feita em 1973? Pois é, a primeira ligação. O telefone já tem mais de 50 anos, o celular, mais de 50 anos, né? A primeira ligação foi em 73, mas no Brasil os primeiros testes foram feitos somente em agosto de 1990. Demorou chegar, hein? E quando chegou, chegou aquele tijolão. Lembra aquele tijolão? Você andar com o tijolão aqui na cintura, era sinal de status, né? Aquele tijolaço na cintura é um caso muito sério. Vamos ver aqui, Fábio Luiz, temos ouvinte aí querendo falar, rapaz.

0: Antes do ouvinte falar, a Dione Luz está aqui dizendo que na freguesia já tem um sol para cada um, né? Desejando a todos os ouvintes um bom final de semana. A Leda de Niterói, a Leda quer falar. Vamos dar voz à Leila? Ô Leila, fala. Leda.
1: Bom dia, Cirilo.
0: Bom dia.
1: Prazer em ouvi-lo ao sábado também.
0: Opa.
1: Um bom programa. Mas eu também faço parte da Nacional. Minhas primeiras novelas, eu era pequenininha, acompanhava com a minha mãe.
0: Que legal!
1: A música que eu amo e é o ritmo que eu gosto, que é o chorinho, ouvi pela primeira vez na Nacional, Pedacinho do Céu. Então, eu já com 83 anos, vamos ver quantas décadas... Pelo menos umas 7 décadas,
0: né? É verdade, né? É verdade.
1: Eu com meus 7, 8, 10 anos.
0: Uhum.
1: É isso aí. Um bom programa, sucesso sempre. Acompanho vocês na parte da tarde.
0: Olha.
1: De 3 às 5, com muito prazer.
0: Opa,
1: quando
0: linda.
1: Posso, faço uma cantoria.
0: Pois
1: que
0: é.
1: Eu não sou cantora, mas gosto muito de cantar. Extravasar os emocionais.
0: Você
1: as emoções.
0: Você é
1: seresteira. Bom dia.
0: É a Leida, nosso ouvinte de Itaré. Ela é uma seresteira, canta muito bem. Canta muito bem, viu, Leida? Canta muito bem, viu? É isso aí. Para você mandar sua mensagem, olha que depoimento lindo da Leila sobre a Rádio Nacional, que ela ouve há muito tempo, as novelas, aquela coisa toda, né? Você também, ouvinte, manda o seu depoimento para cá. Que recordação que você tem da Rádio Nacional? Na sua infância, na sua juventude, né? Ou recentemente, não tem problema, recentemente, né? Mande o seu depoimento. Quem sabe alguém que casou pelo Musishow vai mandar um depoimento agora, né? Foram feitos muitos casamentos, de vez em quando alguém fala comigo, Cirilo, pô, casei e tal, aquela coisa toda. Então tá, vamos lá, 971-199966 para você mandar a sua mensagem, tá? Olha, rapaz, estamos no mês de setembro, né? Hoje é dia 5, né? E esse mês de setembro, a cor é verde, setembro verde. Sabe por quê? É porque parece que o pessoal fica receoso quanto a essa questão de doação de órgãos. E justamente esse mês de setembro é para reforçar a importância da doação de órgãos. Eu sou doador, e você, Fabinho? Não, Fabinho? Então você tem que prestar atenção nessa reportagem, sem se conscientizar, para você fazer a doação. Porque depois que a gente morre, pode salvar a vida de alguém, pode salvar, servir para outra pessoa, né? Então vamos lá essa reportagem Setembro Verde, reforçando a importância da doação de órgãos.
2: Setembro é o mês de conscientização sobre a doação de órgãos. E a Fundação ProRim realiza a campanha Um Sim pela Vida. A iniciativa chama atenção para a importância de conversar com a família sobre a vontade de ser doador. No Brasil, a doação de órgãos após a morte depende da autorização dos familiares. Por isso, quem deseja ser doador deve informar essa decisão às pessoas mais próximas. Dados do Ministério da Saúde mostram que mais de 49 mil pessoas aguardam por um transplante de órgão no país, sendo cerca de 45 mil na fila por um rim. Um único doador falecido pode salvar mais de 8 vidas e também beneficiar outras pessoas com a doação de tecidos. A campanha reforça que um sim informado e compartilhado com a família pode representar uma nova chance de vida para quem espera por um transplante.
3: Da Rádio Unitins FM de Palmas, Tina Santos para a Rádio Nacional de Brasília.
0: Agora 9:07, que tal a Vanusa, hein? Saudando o mês de setembro.

0: aqui pela Rádio Nacional do Rio de Janeiro, que está comemorando 90 anos. É, Rádio Nacional, 90 anos. Olha, o técnico Ancelotti, rapaz, né? Todo mundo tinha aquela esperança do Ancelotti na Copa agora de 2026, aquela coisa toda. Mas o Ancelotti, agora que ele disse que vai começar o trabalho dele, começar do zero, e ele está prometendo renovação na seleção brasileira, né? Ele está prometendo mesmo renovação. Ele está viajando pra caramba o mundo todo, vendo jogadores brasileiros, observando aqui no Brasil também. E amanhã o Ancelotti vai estar no Engenhão. É, ele vai assistir, vai acompanhar com a máxima atenção o jogo Botafogo e Palmeiras, que é válida pela 26ª rodada do Campeonato Brasileiro, né? É, o jogo às 18h30. Agora, ele, o coordenador-geral de seleções, Rodrigo Caetano, o coordenador técnico também, Juan Santos, né? Todos estarão lá no Engenhão, observando com a máxima atenção os jogadores, tanto do Botafogo quanto do Palmeiras. Segundo ele, a seleção brasileira vai sofrer uma grande renovação. A gente espera e espera que ela conquiste mais um título, né? Vamos ver, mantendo a tradição brasileira. E agora, esse jogo Botafogo e Palmeiras é muito importante para o Flamengo. O Flamengo está somente a um ponto do Palmeiras, né? E, portanto, o jogo, se o Botafogo vencer esse jogo e o Flamengo vencer o Grêmio, logo em seguida Flamengo e Grêmio, né? Se o Flamengo vencer o Grêmio, aí o Flamengo passa a liderança, né? Passa a ser o líder. Vamos aguardar. Rubro Negro amanhã torcendo para o Fogão. Vai, Fogão! Pra cima, Fogão! É isso aí, não é? Vamos assar o porco, Fogão! Mas, agora, o Vasco da Gama, sabia que o Vasco é campeão brasileiro desse ano? É, campeão brasileiro desse ano, o Vasco da Gama, é o título inédito. Venceu o Palmeiras por 2-0, né? O jogo foi na noite de ontem, foi a final do campeonato, né? É, rapaz, o Vasco é campeão do Brasileirão Sub-20. O time do Vasco Sub-20 venceu ontem à noite o Palmeiras e se sagrou campeão do Brasileirão Sub-20 de 2026. Parabéns ao Vasco da Gama, né? É, toda a comissão técnica, jogadores, todo mundo lá, torcedores também que estão felizes da vida, né? Quando o time vence, tá tudo certo. Agora, o Fábio Luiz, o Rio de Janeiro. Há poucos dias eu li uma informação que vem aí violento, hein? O El Niño será violento, hein? Vai provocar muita seca, muito blá blá blá. Olha, o El Niño, você tem que tomar cuidado. E inclusive, eu estava lendo que teremos pelo menos 6 ondas de calor nos próximos meses. Onda de calor é uma coisa terrível, todo mundo fica desconfortável. É um calor, é um negócio, sabe? É um fenômeno muito ruim, né? E o Rio de Janeiro acaba de ganhar uma ferramenta que classifica os riscos à saúde provocados pelo calor extremo, ou seja, essa onda de calor. A ideia é, a partir de uma combinação de dados, definir medidas de prevenção com alertas em cada município do estado quando forem atingidos níveis perigosos de calor. E você já sabe, El Niño é o vilão da história. A Priscila Terezo explica pra gente.
1: O governo do estado do Rio de Janeiro lançou uma ferramenta que classifica riscos de calor extremo à saúde. O Índice Multidimensional de Excesso de Calor combina informações de saúde, clima, ambiente e infraestrutura para classificar o nível de risco à população. A ideia é que o marcador ajude a orientar medidas de prevenção nos 92 municípios fluminenses. Entre elas está a emissão de alertas com antecedência de 5 dias do efeito climático extremo, permitindo o melhor preparo das unidades de saúde. O índice avalia as seguintes características das cidades: exposição prévia a eventos de calor, fatores relacionados à faixa etária da população, ocorrência de morbidades respiratórias, cardiovasculares e renais, disponibilidade de leitos e serviços do SUS, condições socioeconômicas, infraestrutura e área verde. O plano de contingência para enfrentamento do excesso de calor estabelece 5 níveis, de 0 a 5, que sinalizam as temperaturas, indo de classificação baixa a severa ou extrema por mais de 5 dias. Da Rádio Nacional no Rio de Janeiro, Priscila Terezo.
0: Agora são 9 horas e 23 minutos. Uma programação certa. Uma programação na medida certa do seu bom gosto. Vamos lá, música para você.

0: Vamos lá, aproveita, manda a sua mensagem aqui para o Manhã Nacional. O nosso zap é 971-1999-66. Agora um intervalinho e voltamos rapidinho.
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8: É, a Feira de São Cristóvão está completando 81 anos, rapaz, mantendo viva a tradição que atravessou gerações e ajudou a transformar a cultura nordestina em parte inseparável da identidade carioca, né? Um pedaço do Nordeste no coração do Rio de Janeiro, né? É, salve lá os nordestinos, parabéns à galera da Feira de São Cristóvão, né? Ô, Fabinho, um oito, né? É que a primeira fábrica de curativos de pele de tilápia, sabia disso? Pele de tilápia, diz que é boa para queimadura, uma coisa assim, né? É, e a previsão é que a produção dessa fábrica comece em 2028. É lá no Ceará a fábrica, rapaz, lá no Ceará, né? A primeira fábrica de curativos de pele de tilápia. Vamos lá, Gabriel Correia.
9: O Ceará vai receber a primeira fábrica de curativos feitos a partir de pele de tilápia, e a matéria-prima virá da pesca realizada no interior do estado. A tilápia usada para fabricar esses produtos farmacêuticos de alto valor agregado será fornecida pelos pescadores do açude Castanhão. Os curativos usam tecnologias de liofilização, que é a desidratação a frio, além da esterilização por radiação gama. O material pode ser armazenado em temperatura ambiente, sem qualquer tipo de refrigeração. Na hora de ser aplicado, o curativo é reidratado com soro fisiológico. Essa facilidade permite o envio para locais de difícil acesso, regiões de conflito ou de desastres humanitários. Metade da produção será para exportação em centros hospitalares nas Américas, Europa e Ásia. A fábrica, no município de Jaguaribara, cerca de 300 quilômetros de Fortaleza, será viabilizada por uma parceria entre o governo estadual e uma empresa privada. O projeto é de mais de R$ 52 milhões pelos próximos 3 anos. A partir do início de 2028, a ideia é processar inicialmente 180 mil peles por mês, até alcançar 400 mil no final do terceiro ano. O faturamento anual estimado é de R$ 58 milhões, até R$ 130 milhões no fim desse período. Da Rádio Nacional em São Luís, Gabriel Correa.
8: Agora 9 horas e 36 minutos no Rio de Janeiro.

Agora são 9 horas e 45 minutos no Rio. É o Manhã Nacional, aqui pela sua Rádio Nacional do Rio de Janeiro, hein? Olha, eu tenho aqui a programação para o feriado de 7 de setembro, segunda-feira, quando estará sendo comemorado, celebrado, do 104º aniversário da independência do Brasil. São 204 anos de independência, né? A Avenida Presidente Vargas vai receber o tradicional desfile cívico-militar. A cerimônia vai reunir militares das Forças Armadas, representantes de órgãos de segurança pública, estudantes, instituições, né, numa celebração que exaltará a história, os valores e o compromisso com a pátria. A comemoração inicia a partir de 8h15 da manhã. O desfile contará com a participação da Marinha do Brasil, do Exército Brasileiro e da Força Aérea Brasileira, além de integrantes de forças auxiliares, órgãos de segurança pública e demais instituições convidadas. O público poderá acompanhar o desfile de tropas a pé, viaturas militares, motocicletas e cavalaria, hein? Antes do início, serão realizados os atos tradicionais que marcam a abertura da cerimônia, como a revista da tropa, as honras militares, a mais alta.

0: Um esquema especial de trânsito na região central da cidade. O fechamento de vias está previsto para ocorrer até às 3 horas da madrugada de segunda, permitindo a montagem do dispositivo de segurança e organização da cerimônia, hein? Portanto, várias ruas do centro terão trânsito interrompido, né? E o desfile cívico-militar vai ser segunda-feira a partir de 8h15. Então, já viu, né? Segunda-feira, desfile da Independência do Brasil, comemorando 204 anos da independência. Agora, Fabinho, você sabe que todo dia sobe gente, né? De vez em quando, fulano tal desapareceu. Sempre tem anúncio de pessoa desaparecida. A gente aqui mesmo no rádio recebe cartas, telefonemas, pedidos, né, de pessoas que estão desaparecidas. E agora, para aumentar a chance de localização dessas pessoas, porque a família que tem uma pessoa desaparecida vive num tormento, né, rapaz? Sem saber como a pessoa está, onde ela está, né? Se está viva, se está passando frio, se está passando fome, se está no hospital, né? Agora, para aumentar a chance de localização, né? Vamos dar uma resposta àqueles que vivem um cotidiano da espera, que começou hoje uma campanha nacional justamente para localizar essas pessoas. Vamos saber tudo com João Barbosa.
1: Começou nesta segunda-feira a semana de mobilização nacional de coleta de DNA de familiares de pessoas desaparecidas. A iniciativa do Ministério da Justiça, em parceria com as Secretarias de Segurança Pública, busca cruzar os perfis genéticos dos familiares com os de pessoas encontradas vivas e falecidas, cuja identidade é desconhecida nos bancos estaduais, distrital e nacional. O objetivo é aumentar as chances de localização. Segundo o Sistema Nacional de Informações de Segurança Pública, só em 2025, mais de 85 mil pessoas constavam como desaparecidas, enquanto 57 mil foram encontradas. Ao longo desta semana, 334 pontos de coleta de DNA estarão disponíveis nos 26 estados e no Distrito Federal. Os familiares interessados em participar devem apresentar documento de identificação e as informações do boletim de ocorrência do desaparecimento, contendo número, estado de registro e delegacia. A coleta é gratuita e indolor. O material coletado vai ser colocado no banco de dados para comparação com outros perfis genéticos que possam surgir no sistema. Vale ressaltar que o DNA coletado será utilizado apenas para fins de localização, ou seja, após a confirmação da identidade da pessoa desaparecida, haverá a retirada das informações genéticas do banco de dados. O Ministério da Justiça ressalta que, preferencialmente, devem comparecer aos pontos de coleta os familiares de primeiro grau da pessoa desaparecida, tais como pai, mãe, irmãos ou filhos. Com informações da Agência Brasil, sob supervisão de Vitória Elizabeth, da Rádio Nacional, no Rio de Janeiro, João Barbosa.
0: Agora, 9h52 no Rio. Música aqui no Manhã Nacional.

0: E com esse sucesso de Rita Lee, nós vamos encerrando o Manhã Nacional deste sábado. Obrigado a você pela companhia, pela sintonia, né? E um ótimo final de semana, um ótimo feriado na segunda-feira. Aí segunda-feira eu vou estar aqui ao vivo às 15h no Tarde Nacional. Conto com você na audiência segunda-feira, hein? Tchau!
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1: Agora são 10 horas da manhã, no horário de Brasília. Muito bom dia. Este é o Nacional Notícias com destaque do momento. Vamos começar o sábado com a agenda dos candidatos. Priscila Mazenotti, bom dia. O que cada presidenciável vai fazer hoje?
2: Olha, muita coisa, viu? Esse sábado aí, a menos de um mês das eleições. Fátima, bom dia primeiro para você e para os ouvintes também. Os presidenciáveis aí com a agenda cheia, né? Vamos dividir por região para ficar um pouquinho mais fácil. No Nordeste, hoje temos Hertz Dias, do PSTU em Salvador, fazendo uma caminhada na região central da cidade, e Renan Santos do Missão na convenção estadual do partido em Fortaleza, no Ceará. Já na região sudeste, Augusto Cury do Avante está em Araçatuba, no interior de São Paulo, faz caminhada ali no camelódromo da cidade. Rui Costa Pimenta do PCO em Belo Horizonte, Minas Gerais, lança candidaturas estaduais. E Samara Martins do Unidade Popular em Santo André, também em São Paulo, na marcha em homenagem aos assassinados e desaparecidos pela ditadura militar. Temos também Lula do PT, que vai estar com o candidato a vice Geraldo Alckmin, e Fernando Haddad, que é candidato ao governo do estado, num grande evento lá em São José do Rio Preto, no Noroeste Paulista, na Praça Dom José Marcondes, no centro da cidade. Agora a gente vai até a região sul. Ronaldo Caiado, do PSD, no Rio Grande do Sul, se reúne com cooperativas e Federação do Agro em Esteio, no interior do estado. Flávio Bolsonaro, do PL, visita Felipe Martins, ex-assessor do pai dele, o ex-presidente Jair Bolsonaro, na cadeia pública de Ponta Grossa, no Paraná. O aliado foi condenado a 21 anos de prisão, a gente lembra aqui, né, por participação na trama golpista, visita que foi autorizada pelo ministro Alexandre de Moraes, do Supremo Tribunal Federal. E, para encerrar, Fátima, Clariana Barão, do Democracia Cristã, e Romeu Zema, do Novo, participam de entrevistas para a televisão. Wilson Graça, do Democrata, se reúne com lideranças e com a equipe de campanha, e Edmilson Costa, do PCB, cumpre a agenda em Lisboa, em Portugal. Eu volto com você.
1: Dia movimentado aí para os candidatos. Obrigada, Priscila Mazenotti, pelas informações. Nacional Notícias, próxima edição, à 1 da tarde.
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8: Dia 29 de outubro, está entrando no ar o tema livre. Hoje nós vamos tratar da justiça do trabalho no Brasil.

0: É com uma história imensa, diferentes gerações de funcionários e particularidades em cada praça que a marca nacional, sob gestão da EBC, tem a desafiadora, mas também estimulante tarefa de reformular a identidade das emissoras.
1: Eu acho que as rádios foram os veículos que a gente recebeu, digamos, com maior proximidade com o ideal de comunicação pública.
2: Esta é Tereza Cruvinel, primeira presidenta da Empresa Brasil de Comunicação. É bebendo dessa tradição de proximidade com a cultura popular e com a cidadania que a Rádio Nacional vai organizar a sua nova programação.
1: Houve investimentos importantes no rádio, tanto na infraestrutura como também em programação. O superintendente era o Guilhom e fez um arrojado programa de participação da produção independente na programação das emissoras de rádio, todas elas.
0: Orlando Guilhom, ex-superintendente das rádios da EBC, lembra que na emissora onde tudo começou, a Nacional do Rio, a programação já tinha uma nova cara na transição entre a Radiobras e a EBC.
3: O Época de Ouro e o Rádio Maluca, por exemplo, dois exemplos de programas de auditório que enchiam o auditório, já foi na fase da gestão Radiobras. Depois a gente fortaleceu isso com outros programas, o Puxo Fole do Sergival e outros programas de auditório.
2: A nossa colega Gláucia Araújo, hoje apresentadora do programa Tarde Nacional, chegou à emissora em 2004 e ouviu do diretor Cristiano Menezes que ela se encaixava em um perfil que ele procurava.
4: Com o perfil que eu tinha na época, né, de ser mais jovem, de ter uma experiência de FM. E o Cristiano pensava exatamente isso, né, em fazer no meio da tarde um programa com mais cara de FM, mais musical e menos com aquela cara de AM. Na época, muita gente entrou também, né, com programas muito legais, como a Dorina, a Berta, o Geraldo do Norte, o Marco Antônio Monteiro.
0: Programas como O Amigo da Madrugada, com Adelson Alves, e Ponto do Samba, com Dorina e Confete, reaproximavam a rádio do público. Puxa o Fole, de Sergival, e Tabuleiro do Brasil, com Geraldo do Norte, resgatavam a tradição iniciada por Luiz Gonzaga na Nacional de garantir um espaço especial para a cultura do Norte e Nordeste.
5: Deus, quando criou o mundo, fez uma obra completa, como um poema matuto feito por um Deus poeta.
6: Tudo que o setor comercial não poderia fazer do ponto de vista dos seus interesses, a comunicação pública teria que levar. Então, havia uma preocupação muito grande de levar as rádios para falar com as comunidades, um olhar para as periferias, uma programação que dialogasse com os diversos segmentos da sociedade, para o mais velho, para a comunidade LGBTQIA+, para questões relacionadas a racismo, enfrentamento ao racismo, violência contra a mulher, xenofobia.
2: Este é Marcos Gomes, coordenador da Rádio Nacional do Rio no período. Foi para tentar cumprir esses objetivos que a emissora abriu espaços inéditos.
6: Foi um escândalo colocar o funk na Rádio Nacional, porque eles achavam que a gente ia botar o funk proibidão. Não, o Leonardo, ele tinha questões mais sociais, era um cara politizado, né? Então ele contextualizava a violência policial. Nós não tínhamos vergonha de ser uma rádio popular. Associado a isso tudo, o futebol, né, que veio com tudo. Depois da Copa do Mundo, a equipe foi fazer o Campeonato Brasileiro viajando para os estádios, coisa que não se faz mais hoje, né?

0: Boa tarde, no Rio de Janeiro, 12 horas 31 minutos.
1: As orientações e os esforços para tornar a Rádio Nacional mais próxima de um conceito de comunicação pública contemplava também as outras emissoras da marca nacional.
2: A Rádio Nacional FM era muito fechada, era, na verdade, elitista. Era uma rádio de bossa nova, de jazz, tocou, um bom período tocou música internacional, só jazz.

0: Este é Carlos Sena, na época coordenador da Rádio Nacional FM de Brasília. Ele explica que o reposicionamento veio a partir da reflexão sobre o perfil e a identidade de cada emissora, como aconteceu com a FM de Brasília.
1: É uma emissora local de Brasília, e qual o perfil dela? Ela tem que apoiar, em primeiro lugar, a arte que os artistas de Brasília produzem, seja na música, teatro, cinema, tudo, culturalmente falando, tudo. Junto com Chico Buarque, Gal Costa, pum, a música dos artistas de Brasília.
2: No jornalismo, a tensão entre o histórico de forte intervenção editorial em diferentes governos e os debates acumulados pelo conjunto dos trabalhadores vão resultar em esforços de uma cobertura mais cidadã.
0: Thaís Ladeira, ex-gerente das rádios EBC, exemplifica com o jornalismo feito na Rádio Nacional da Amazônia.
3: Contrabando de animais, desmatamento, todas essas pautas que nós vemos que significa a Amazônia na mídia nacional. Claro que tem que ser falado, mas a Amazônia é muito mais do que isso. Então a gente conseguiu deslocar por meio das fontes, das pautas, dos olhares, iniciando pela perspectiva do interesse do cidadão e da cidadã. O que que aquela política pública vai mudar na vida das pessoas?
4: Começa agora o Jornal da Amazônia, pela Rádio Nacional da Amazônia.
2: A nossa colega Bianca Paiva foi repórter da Rádio Nacional da Amazônia por mais de 10 anos. Dois deles como correspondente diretamente do estado do Amazonas e lembra bem das pautas.
5: Conteúdos voltados para as comunidades tradicionais da floresta, as causas, tudo que a floresta enfrenta para se manter em pé. Participei de coberturas muito bacanas. Uma delas é o Festival Folclórico de Parintins. O Brasil inteiro, o mundo deveria saber como é o festival e como é mágico a gente ter toda essa grandiosidade na região amazônica.
0: Nos próximos episódios, a gente te conta como a participação social foi essencial e é imprescindível em um veículo de comunicação pública, como a Rádio Nacional.
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2: 2 horas de boa música sem parar. Esse é o nosso Expresso Nacional, aqui na nossa Rádio Nacional. Eu sou Fátima de Mello, na mesa de som Graciela Farias. Vamos começar o nosso Expresso, a nossa viagem pela boa música brasileira com Gal Costa, Divino Maravilhoso.

0: Caetano Veloso, Beleza Pura, dele, Alceu Valença, de Alceu Anunciação, Gal Costa, de Caetano e Gil, Divino Maravilhoso.
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0: Vamos ouvir Vital Farias, Veja.

0: Tim Maia, do Leme ao Pontal, Adriana Calcanhoto pelos ares e Vital Farias. Veja.
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0: Agora, Tunai Frisson.

0: Raul Seixas, Maluco Beleza, de Raul e Cláudio Roberto. Sissi Posse deu um rolê de Moraes Moreira e Luiz Galvão. Tunai dele, Sérgio Natureza, Frisson.
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0: Nando Reis, o Segundo Sol.

Beto Guedes, no céu com os diamantes, Elis Regina, Upa Neguinho e Nando Reis, o segundo sol de Nando Reis. Agora os tribalistas no Expresso Nacional, Velha Infância.

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2: Marisa Monte, Maga Malabares.

0: Elba Ramalho, Shot das Meninas, de Luiz Gonzaga Zé Dantas, Roupa Nova, Sapato Velho, Adriana Maciel de Zé Ramalho, Vila do Sossego.
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0: Agora com Maria Gadu, tudo diferente.

0: Gilberto Gil, Extra de Gil, Lenine, Nação Zumbi, Cupim de Ferro, Maria Gadú, tudo diferente de Maria Gadú.
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0: 2 horas de boa música sem parar, Lu Borges e Samuel Rosa, Paisagem da Janela.

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1: 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Sempre com o melhor da música brasileira, seguimos com Belchior, Galos, Noites e Quintais.

Os Novos Baianos, Preta Pretinha, Aline Calixto, Flor Morena e Belchior, Galos, Noites e Quintais de Belchior. Xangai, Estampas e o Calol.

Mariana Aidar, Minha Missão. Simone, Certas Noites, de Adriana Calcanhoto e Dé Palmeira. Xangai, Estampas e Eucalol, de Hélio Contreiras. Sá Guarabira e Venturini, Dona.

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1: E agora 1 da tarde no horário de Brasília. Boa tarde, eu sou Fátima de Mello e este é o Nacional Notícias com o destaque do momento. As eleições se aproximam e a Justiça Eleitoral disponibilizou uma ferramenta para ajudar os brasileiros a se

0: familiarizarem mais com a urna. Quem vai explicar para a gente é Solimar Luz. Boa tarde, Sol.
1: Fátima, boa tarde para você, boa tarde a todos. A ferramenta disponível no site do TSE usa candidaturas fictícias e ajuda a conhecer a ordem dos cargos. No simulador, é possível digitar os números dos candidatos, confirmar a escolha, corrigir uma opção ou até mesmo votar em branco. Nesse ano, a gente lembra, serão escolhidos 6 cargos, deputado federal, estadual ou distrital, 2 senadores, governador e presidente da República. Além do simulador, o portal do TSE conta com recursos práticos para todo o eleitorado, viu? Como consulta ao local de votação, emissão de certidões de quitação eleitoral, acesso à página Fato ou Boato, checagem, né, de informações e também uma cola eleitoral para impressão. O primeiro turno das eleições gerais será será em 4 de outubro. E havendo aí o segundo turno, a votação vai acontecer no dia 25 de outubro também. Para o dia da eleição, Fátima, uma forma de facilitar a votação é preparar com antecedência uma cola com os números dos candidatos escolhidos para ajudar aí a lembrar a sequência no momento do voto. Eu volto com você.
0: Obrigada, Solimar Luz, pelas informações. Próxima edição do Nacional Notícias, às 14h.
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0: Seguimos com o melhor da música brasileira aqui na nossa Rádio Nacional. Eu sou Fátima de Mello, na mesa de som, Andrew Wallace, e você aqui com a gente, ouvindo agora Gonzaguinha ali no Lago do Amor.

Moraes Moreira, meninas do Brasil, nós quatro, Maracatu Atômico, Maria Rita Caravalente, de Marcelo Camelo. 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Seu Mar, Galope Rasante.

0: E agora 1h30. Ouvimos Ivan Lins, Me Deixa em Paz, Ney Matogrosso Corrente, Seu Mar Galope Rasante.
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0: Agora vamos ouvir o Rapa, Pescador de Ilusões.

0: Paulinho Mosca, A Idade do Céu, de Roger Drexler e Paulinho Mosca. Amelinha Frevo Mulher, de Zé Ramalho, Luiz Melodia Só, de Melodia e Perinho Santana.
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0: Vinícius Cantuária, Lua Estrela.

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1: Agora são 2 horas, horário de Brasília. Boa tarde, eu sou Márcia Dias. Este é o Nacional Notícias com o destaque do momento. E essa notícia é para quem vai fazer as provas do Enamed e do Revalida, que tem novidades sobre os dois exames. Solimar Luz traz os detalhes para a gente. Boa tarde, Sol.
2: Oi, Márcia. Boa tarde para você. Boa tarde a todos. Os cartões de confirmação de inscrição do Enamed, que é o Exame Nacional, né, de Avaliação de Formação Médica, e do Revalida, o Exame Nacional de Revalidação de Diplomas Médicos expedidos por instituição de educação superior estrangeira, já estão disponíveis, Márcia, para consulta nos sistemas das duas avaliações. Embora não seja obrigatório apresentar esse cartão no dia da prova,

0: O INEP, o Instituto Nacional de Estudos e Pesquisas Educacionais Anísio Teixeira, recomenda que os participantes consultem o documento com antecedência, viu? E verifiquem as informações como local de prova, data e horários. O ENAMED, a gente lembra que é obrigatório para estudantes que concluem o curso de medicina e o revalida da validade de diplomas de médicos que se formaram no exterior e querem atuar aqui no Brasil. Os dois exames acontecem este mês, no dia 13, em todo o país. Eu volto com você, Márcia.
1: Obrigada, Sol. Esse foi o Nacional Notícias. Próxima edição às 3 horas.
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7: 2:03, já seguindo para 4. Muito boa tarde a você, ouvinte aqui da Rádio Nacional. Hoje, sabadão, 5 de setembro de 2026. Eu, Márcia Dias, com você aqui nessa tarde, comigo, André Gomes. E juntos, trazendo a programação que você gosta de ouvir. Vamos com Paulinho Mosca e Lenine Relampiano.

0: Contra o Tempo, ouvimos Rita Benedito, música de Vander Lee, antes Beto Guedes Lumiar, de Beto Guedes e Ronaldo Bastos, e Reza Rita Lee dela e Roberto de Carvalho.
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0: 2h20, nosso boa tarde para Wesley, ouvindo a gente lá em Sobradinho, segundo ele, se preparando para uma corrida logo mais a finalzinho da tarde, né, Wesley, que agora não pode não, o sol não deixa. Então tá bom, boa corrida pra você. Muito obrigada. Maria Gadu, altar particular.

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0: Alceu Valença, dele, Vicente Barreto, Tropicana. Doces Recordações, Nilce Carvalho, de Dona Ivone Lara e Delcio Carvalho. E Cabide, você ouviu música com Martinália, de Ana Carolina.
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0: 2:41. Mandar um abraço carinhoso para as nossas rádios parceiras, a turma aqui. Nos ouve e caminha com a gente nesse sabadão. E especial, mandar um abraço para o Geraldo Neto e toda a turma nos ouvindo na IFRN, a nossa parceira em Natal, Rio Grande do Norte. Muito obrigada pelo carinho, minha gente. Vamos ouvir Cássia Eller, Palavras ao Vento.

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1: Agora são 3 horas, horário de Brasília. Boa tarde, eu sou Márcia Dias. Este é o Nacional Notícias com destaque do momento. E Priscila Mazzanotti está comigo aqui nessa tarde de sábado, porque tem muita gente querendo saber previsão do tempo para esse feriadão do 7 de setembro. Por favor, Priscila, o que, que a gente tem por aí, hein?
2: Oi, Marcinha, boa tarde para você e para os ouvintes. Então, todo mundo de olho aí no, nesse feriadão, quem não pegou estrado, quem pretende acompanhar os desfiles, né? Como é que vai estar aí o tempo para segunda-feira, dia 7 de setembro? Segundo o INMET, que é o Instituto Nacional de Meteorologia, em grande parte do país, sinto dizer, vai ser de chuva, viu? Pelo menos ali na região norte, nuvens e chuvas isoladas, Acre e Rondônia, ainda com aquele aviso amarelo de perigo potencial de queda de temperatura, assim como no Nordeste. Menos, claro, no Ceará, no Rio Grande do Norte, em parte do Piauí, que vai ser ensolarado, com poucas nuvens. Como
1: vai
2: sempre,
1: dar praia,
2: né, Marcinha? Vai dar praia por lá, tua terra. No Sudeste, o 7 de setembro vai ser com poucas nuvens em Minas, com possibilidade de chuva e avanço da frente fria em parte de São Paulo, Rio e Espírito Santo. Fica mantido por lá também o aviso amarelo de queda de temperatura, de chuva também. No Sul, geada no Rio Grande do Sul, Santa Catarina e parte do Paraná nas primeiras horas do dia. Madrugada por lá vai ser gelada. Em Curitiba mesmo, a temperatura não deve passar dos 15 graus, isso na segunda-feira, viu? Aqui no Centro-Oeste, ar frio e seco em quase toda a região, nuvens, mas sem chuva. Aqui em Brasília mesmo, tá mantido esse calorão aí que a gente tem enfrentado nas últimas semanas, umidade do ar mais baixa. Quem pretende ir para a Esplanada para ver o desfile de 7 de setembro tem que se preparar. Aquela boa e velha dica de sempre, né? Levar água, boné, leque, tudo ali que dê para abanar, para aliviar o calor. Aliás, falando de desfile, gente, tá tudo pronto por lá na Esplanada. Hoje foram feitos testes, marcação dos vendedores ambulantes, os locais onde eles vão ficar à noite. Eles vão colocar as barreiras de concreto para desvio, fechamento de pista. A orientação na segunda é para que as pessoas cheguem cedo. As arquibancadas vão estar abertas a partir das 6 horas da manhã. Entrem ali pelo anexo dos ministérios. Vai ter revista, vai ter reforço no policiamento. Mas o desfile mesmo deve ser curtinho, começando ali por volta de 9 horas, indo até às 11 da manhã. E a gente, claro, também vai estar por lá, trazendo a cobertura para todo mundo.
1: Valeu, Priscila. Tá aí, gente. Mas como a gente está sendo surpreendido com as chuvas aqui pelo DF, não custa nada. Se não levar o guarda-chuva, leva pelo menos a sombrinha. Que também...
2: A sombrinha ou chuva. Pro sol, é. Ou para chuva, não, utilidade vai ter, né, gente?
1: Valeu, Priscila. Boa tarde. Valeu. Vamos lá, gente. Daqui a pouco tem a outra edição, às 4 da tarde.
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1: 3:05, seguimos com o Skank, Canção Noturna.

0: Guarda essa canção, Barão Vermelho de Frejá e dos Quintal, Oceano de Javan. Seu olhar, você ouviu Gilberto Gil.
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0: 3h25, Mônica Salmazo, Mariposa. Na sequência tem Elba Ramalho, Ai, que saudade do C.

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Cheiro de Mato, você ouviu Fátima Guedes, música dela. Medo de Avião, Belchior, de Belchior. E Balança Pema com Clara Moreno, música de Jorge Benjor. Música brasileira em primeiro lugar, Vanessa da Mata dela, Ele Minha, Longe Demais.

0: Baiana System de Russo Passapulso, Mítio Garramone, Lucro, Surfista do Lago Paranoá, Nath Roots. Você ouviu música de Alexandre Carlo e ouviu também Vanessa da Mata dela, Ele Minha, Longe Demais.
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0: Paula Morelenbaum, Canto de Oceano.

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1: Agora são 4 horas em Brasília. Boa tarde, eu sou Márcia Dias e este é o Nacional Notícias com o destaque do momento. E vamos voltar a falar com Priscila Mazinotti ao vivo, que ela tem informações interessantes. É que o desenho do Mapa Mundi mudou, tô sabendo. É isso mesmo, Priscila?
2: Olha aí essa curiosidade, né, Marcinha? Boa tarde mais uma vez. É uma curiosidade e uma reparação histórica, na verdade, né? O Mapa Mundi, que é aquele que a gente conhece, que foi desenhado lá atrás, no século XVI. Nesse Mapa Mundi, a África, a América do Sul e o Sul da Ásia estão representados num tamanho menor do que eles são, na verdade. Sabia disso?
1: Não sabia.
2: Pois é. A explicação é que a projeção foi feita, esse desenho foi feito para navegação, né? E aí ele traz uma distorção da realidade. Mostra ali as massas de terra, né? A terra ao norte e ao sul da linha do Equador, aquela parte do meio ali do mapa, de forma ampliada, mais esticada. Por isso que ela parece maior, né? Vários países da comunidade africana, então, entraram com uma proposta na ONU e aí a Assembleia Geral aprovou ontem uma proposta chamada Corrija o Mapa. São 164 países que votaram a favor dessa mudança, só os Estados Unidos votaram contra, houve ainda 6 abstenções. E aí a União Africana apresentou um modelo de terra igual, né, com uma projeção cartográfica que representaria com mais precisão as dimensões de todos os continentes. Ainda afirmaram o seguinte: olha, não é corrigir o mapa, mas é corrigir a percepção que a gente tem de mapa, né? Mostrar, segundo a ONU, de forma mais justa algumas regiões do mundo.
1: Será que a gente vai conseguir ver logo aí essa imagem?
2: É o que a gente espera, vamos, né? Esperar. Fiquei curiosa para saber agora como é que vai ser esse redimensionamento, né? O tamanho verdadeiro ali, proporcionalmente, dos

0: dos países e dos continentes também.
1: Próximo capítulo da informação da Priscila. Nos próximos
0: vou
1: edições.
0: Pesquisar e trago em breve.
1: Muito bem, gente. Terminando até aqui, mais, Nacional gente. Notícias.
0: Bom
1: até
0: sábado.
1: Mais.
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Ivone Lara, música dela, cantei só para distrair. Paulinho da viola dele, guardei minha viola. Zé Cabaleiro, de Zé Cabaleiro e Fernanda Abreu, Alma Nova. E ainda Caetano Veloso, A Luz de Tieta. Bom demais, seguimos juntos aqui na programação até logo mais às 18 horas. Eu, Márcia Dias, André Gomes e você, fazendo essa programação especial aí no seu rádio. Obrigada pelo carinho da audiência, as nossas rádios parceiras. Valeu pelo carinho, vamos ouvir aí Que Saudade de Você com Geraldo Azevedo.

E aí, você ouviu Chico Science Nação Zumbi de Roberto Carlos e Erasmo Carlos? Todos estão surdos? Antes de Maia dele, você e Geraldo Azevedo de Vital Farias. Ai, que saudade de você! Gonzaguinha com a perna no mundo.

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4: 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Ouvindo agora Titãs, enquanto houver sol.

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Valeu, você ouviu Quantas Vidas Você Tem, Paulinho Mosca, a música dele, admirável Gado Novo, Zé Ramalho, Coração Tranquilo, Walter Franco. Maria Gadu.

Parabólica Camará, Ana Reato, sucesso de Gilberto Gil. Amor de Índio, Maria Gadu, de Beto Guedes e Ronaldo Bastos. Beth Carvalho e Gilberto Gil, fechando nossa hora, música de Gilberto Gil,

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0: Aí você ouviu Milton Nascimento, Fafá de Belém, de Milton Nascimento, Fernando Brant, Raça, Angela Rorô, trouxe pra gente Demais, de Aloysio de Oliveira e Tom Jobim, e Corra e Olha o Céu, Conei Mato Grosso, música de Cartola, Dalmo e Castelo.
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0: 5 horas e 22 minutos. Mandar um abraço para Eric e Jonatas com a gente na nossa rádio parceira lá em Natal, no Rio Grande do Norte. De Lupa na Lapa, Moisés Marques, Espanta Assombração, Juliana Linhares, Pietá e Roberta Sá.

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Já que sou brasileiro, Valéria Oliveira, música de Lenine. Antes, Diogo Nogueira, Verdade Chinesa, de Carlos Cola e Gilson. Ouvimos também Rainha com Céu. Música brasileira em primeiro lugar. Fagner. Espumas ao vento.

Agora vai levando, Trio Mocotó, Bossa Cuca Nova, de Caetano Veloso e Chico Buarque. Antes, Wagner de Alcioli Neto, Espumas ao Vento. Agora deixo você com Ed Mota, Vamos Dançar. Na sequência tem Ira e Samuel Rosa, Um Girassol da Cor do Seu Cabelo.

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5: Olá, a partir de agora na locução, eu, Marli Arboleia, trabalhos técnicos, Jaime Batista. A gente ouve Alceu Valença, música dele, Vicente Barreto, Tropicana.

0: Maria Rita, de Fred Camacho e Luiz Antônio Simas, Desse Jeito. Tulipa Ruiz, dela, Efêmera.
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0: Zélia Duncan, de Rita Lee e Luiz Sérgio Carlini, Lá Vou Eu.

0: Duda Beat.
1: Obrigada.
2: Tiago York, Duda Beat, de Roberto Polo e Tiago York, Tangerina. Também para Lamas do Sucesso, de Herbert Viana, Saber Amar.

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4: 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A Quingida Oporpina não existiu. 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
1: Roberta Saad, Rubinho Jacobina, bem a sós.

Tribalistas, Aliança. Também Elis Regina, Divan Lins e Ronaldo Monteiro, Madalena. 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Adriana Calcanhoto, dela, Vambora.

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5: Gilberto Gil, de Gil e Herbert Viana, a novidade.

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0: Chico Buarque dele e Menescal, Bye Bye Brasil. Lenine e Marco Suzano, de Lenine, Olho de Peixe.
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0: Marisa Monte, dela e Arnaldo Antunes, Não Vá Embora.

0: Olho pro Cristo ali no Corcovado.
1: Caetano Veloso, de Caetano, sem samba não dá. Tiê, de Bruno Calimã, Amuleto.

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12: Lucas Santana, de Lucas, Cira, Regina e Nana.

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5: Dia 29 de outubro, está entrando no ar o tema livre. Hoje nós vamos tratar da justiça do trabalho no Brasil.
2: É com uma história imensa, diferentes gerações de funcionários e particularidades em cada praça que a marca nacional sob gestão da EBC tem a desafiadora, mas também estimulante tarefa de reformular a identidade das emissoras.
6: Eu acho que as rádios foram os veículos que a gente recebeu, digamos, com maior proximidade com o ideal de comunicação pública.
4: Esta é Tereza Cruvinel, primeira presidenta da Empresa Brasil de Comunicação. É bebendo dessa tradição de proximidade com a cultura popular e com a cidadania que a Rádio Nacional vai organizar a sua nova programação.
6: Houve investimentos importantes no rádio, tanto na infraestrutura como também em programação. O superintendente era o Guilhom e fez um arrojado programa de participação da produção independente na programação das emissoras de rádio, todas elas.
2: Orlando Guilhom, ex-superintendente das rádios da EBC, lembra que na emissora onde tudo começou, a Nacional do Rio, a programação já tinha uma nova cara na transição entre a Radiobras e a EBC.
7: O Época de Ouro e o Rádio Maluca, por exemplo, dois exemplos de programas de auditório que enchiam o auditório, já foi na fase da gestão Radiobras. Depois a gente fortaleceu isso com outros programas, o Puxo Fole do Sergival e outros programas de auditório.
4: A nossa colega Gláucia Araújo, hoje apresentadora do programa Tarde Nacional, chegou à emissora em 2004 e ouviu do diretor Cristiano Menezes que ela se encaixava em um perfil que ele procurava.
8: Com o perfil que eu tinha na época, né, de ser mais jovem, de ter uma experiência de FM. E o Cristiano pensava exatamente isso, né, em fazer no meio da tarde um programa com mais cara de FM, mais musical e menos com aquela cara de AM. Na época, muita gente entrou também, né, com programas muito legais, como a Dorina, a Berta, o Geraldo do Norte, o Marco Antônio Monteiro.
2: Programas como O Amigo da Madrugada, com Adelson Alves, e Ponto do Samba, com Dorina e Confete, reaproximavam a rádio do público. Puxa o Fole, de Sergival, e Tabuleiro do Brasil, com Geraldo do Norte, resgatavam a tradição iniciada por Luiz Gonzaga na Nacional, de garantir um espaço especial para a cultura do Norte e Nordeste.
9: Deus, quando criou o mundo, fez uma obra completa, como um poema matuto feito pelo um Deus poeta.
10: Tudo que o setor comercial não poderia fazer do ponto de vista dos seus interesses, a comunicação pública teria que levar. Então, havia uma preocupação muito grande de levar as rádios para falar com as comunidades, um olhar para as periferias, uma programação que dialogasse com os diversos segmentos da sociedade, para o mais velho, para a comunidade LGBTQI+.

0: mais para questões relacionadas a racismo, enfrentamento ao racismo, violência contra a mulher, xenofobia.
1: Este é Marcos Gomes, coordenador da Rádio Nacional do Rio no período. Foi para tentar cumprir esses objetivos que a emissora abriu espaços inéditos.
0: Foi um escândalo colocar o funk na Rádio Nacional, porque eles achavam que a gente ia botar o funk proibidão. Não, o Leonardo, ele tinha questões mais sociais, era um cara politizado, né? Então ele contextualizava a violência policial. Nós não podíamos, não tínhamos vergonha de ser uma rádio popular. Associado a isso tudo, o futebol. É que veio com tudo, depois da Copa do Mundo, a equipe foi fazer o Campeonato Brasileiro viajando para os estádios, coisa que não se faz mais hoje, né?

0: Boa tarde, no Rio de Janeiro, 12 horas 31 minutos.
1: As orientações e os esforços para tornar a Rádio Nacional mais próxima de um conceito de comunicação pública contemplava também as outras emissoras da marca nacional.
2: A Rádio Nacional FM era muito fechada, era, na verdade, elitista. Era uma rádio de bossa nova, de jazz, tocou, um bom período tocou música internacional, só jazz.
3: Este é Carlos Sena, na época coordenador da Rádio Nacional FM de Brasília. Ele explica que o reposicionamento veio a partir da reflexão sobre o perfil e a identidade de cada emissora, como aconteceu com a FM de Brasília.
2: É uma emissora local de Brasília, e qual o perfil dela? Ela tem que apoiar, em primeiro lugar, a arte que os artistas de Brasília produzem, seja na música, teatro, cinema, tudo, culturalmente falando, tudo. Junto com Chico Buarque, Gal Costa, pum, a música dos artistas de Brasília.
1: No jornalismo, a tensão entre o histórico de forte intervenção editorial em diferentes governos e os debates acumulados pelo conjunto dos trabalhadores vão resultar em esforços de uma cobertura mais cidadã.
3: Thaís Ladeira, ex-gerente das rádios EBC, exemplifica com o jornalismo feito na Rádio Nacional da Amazônia.
4: Contrabando de animais, desmatamento, todas essas pautas que nós vemos que significa a Amazônia na mídia nacional. Claro que tem que ser falado, mas a Amazônia é muito mais do que isso. Então a gente conseguiu deslocar por meio das fontes, das pautas, dos olhares, iniciando pela perspectiva do interesse do cidadão e da cidadã. O que que aquela política pública vai mudar na vida das pessoas?
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1: A nossa colega Bianca Paiva foi repórter da Rádio Nacional da Amazônia por mais de 10 anos. Dois deles como correspondente diretamente do estado do Amazonas e lembra bem das pautas.
6: Conteúdos voltados para as comunidades tradicionais da floresta, as causas, tudo que a floresta enfrenta para se manter em pé. Participei de coberturas muito bacanas. Uma delas é o Festival Folclórico de Parintins. O Brasil inteiro, o mundo deveria saber como é o festival e como é mágico a gente ter toda essa grandiosidade na região amazônica.
3: Nos próximos episódios, a gente te conta como a participação social foi essencial e é imprescindível em um veículo de comunicação pública, como a Rádio Nacional.
1: Este episódio usou áudios do acervo da Empresa Brasil de Comunicação.
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1: Djavan, boa noite.

Sérgio Sampaio, dele, Viajei de Trem. Bruna Caran, de Bruna, Abrigo. Valéria Oliveira, de Lenine, Lula Queiroga, O Último Pôr do Sol.

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Tribalistas, de Arnaldo Antunes, Carlinhos Brown e Marisa Monte, Carnavalha. Tulipa Ruiz, dela, aqui. Belchior, apenas um rapaz latino-americano.

latino-americano, sem dinheiro no banco, sem parentes importantes, vivendo do interior. Mas sei que tudo é proibido. Aliás,